Goiano, esse país quer defender a sua indústria, esse país quer defender a sua universidade.